0: dia, galera. Bom dia, galera. Vamos que vamos. Hadouken! Hadouken!
1: Vamos, passarilhas!